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0: Muito obrigada.
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1: Horas.
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1: A 42ª edição da Ouvibeja fecha hoje as portas no Parque de Feiras e Exposições Manuel de Castro e Brito, em Beja. À semelhança das edições anteriores, milhares de pessoas visitaram aquela que é apontada como uma das maiores feiras agrícolas do país. Esta edição fica marcada, entre outras matérias, pela realização da reunião de Conselho de Ministros na feira. O Governo veio a Beja anunciar que a estação da CP terá três novas automotoras para o trajeto entre Beja e Casa Branca a partir de janeiro do próximo ano. A par de apoios para o setor agrícola, o Governo garantiu também a realização do estudo e o lançamento do concurso público para a conclusão da A26 ligação a Beja nesta legislatura. Foram também assegurados os 60 milhões de euros em falta para a eletrificação da linha ferroviária Beja-Casa Branca. A Rádio Pax continua a acompanhar esta edição da Ouvibeja. A Câmara Municipal de Almodóvar está no Ouvibeja este ano a promover a Rota dos Saberes e Sabores do Medronho. Trata-se de uma iniciativa dedicada à valorização dos produtos endógenos daquele concelho, com ênfase para o medronho da Serra. A autarquia proporcionou nesta Ouvibeja provas de vinho do concelho, aguardente de medronho e mel. A presença na Ouvibeja assume-se, segundo o município, como uma oportunidade estratégica de promoção do território, dos seus produtos e da sua identidade cultural, reforçando a visibilidade de Almodóvar num dos maiores certames do setor agroalimentar e rural do país. A Associação dos Moradores do Centro Histórico de Mértola está a promover a enxertia de laranjeiras doces nas árvores existentes na Praça Luís de Camões. Esta iniciativa tem como principal objetivo a valorização do património arbóreo urbano e a preservação de práticas agrícolas tradicionais, nomeadamente a técnica de enxertia, que permite melhorar a qualidade e a produtividade das árvores, assegurando simultaneamente a sua vitalidade e longevidade. A intervenção é realizada em duas fases. A primeira fase corresponde à poda das árvores e teve lugar este fim de semana. A segunda fase, dedicada à enxertia propriamente dita, está prevista para o próximo ano. A ação incide sobre as laranjeiras já existentes na praça, que serão posteriormente enxertadas com variedades de laranja doce mais adequadas ao consumo e com maior interesse para a comunidade local e visitantes. Para além do benefício agrícola, esta iniciativa contribui também para uma valorização estética e identitária daquele espaço público emblemático da Vila de Mértola, sublinha a associação. A Confederação dos Agricultores de Portugal, CAP, tem abertas candidaturas ao Concurso Nacional de Jovens Agricultores 2026. A iniciativa visa reconhecer e promover os melhores projetos agrícolas desenvolvidos por jovens em Portugal. Este concurso tem como objetivo, de acordo com o CAP, reforçar a importância da renovação geracional no setor agrícola, dando visibilidade a projetos inovadores, sustentáveis e geradores de valor económico e social para os territórios rurais. As candidaturas são gratuitas e devem ser submetidas em formato digital até ao dia 2 de junho. O vencedor será anunciado no dia 8 de junho. A Câmara de Mértola anuncia que o Festival do Peixe do Rio, agendado para os dias 23 e 24 de maio no Pumarão, Conselho de Mértola, apresenta como ponto alto o concerto de Fernando Daniel, sábado, dia 23 de maio. Fernando Daniel sobe ao palco do Festival do Peixe do Rio para um concerto de entrada livre, prometendo uma noite de grande animação num cenário único junto ao Rio Guadiana. O Festival do Peixe do Rio é apontado como como um evento de referência na valorização da gastronomia e das tradições ribeirinhas do concelho de Mértola e alia a promoção dos produtos locais à animação musical e cultural. A Câmara Municipal de Mértola convida toda a população e visitantes a marcarem presença no Pomarão e a desfrutarem do espetáculo. E é tudo neste jornal. Em especial para si que nos acompanha, deixo os votos de um ótimo domingo.
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0: é meio-dia. 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

Sejam bem-vindos a mais uma edição de Palmas e Olés, edição do dia 3 de maio, que vai ficar marcada por dois acontecimentos verificados no fim de semana passado. Estamos a referir-nos ao festival de sábado realizado no Brau de Montagraço, festival misto, e à corrida de beneficência levada a efeito no passado domingo em Alcácer do Sal. Dizer ainda que esta edição de Palmas e Olés está a ser gravada na passada quinta-feira de manhã, o que naturalmente nos impede fazer qualquer referência àquilo que aconteceu ou não na Praça de Torres José Varela Cruz no 1º de maio, ou seja, a corrida Ovibeja 2026. Falando então do acontecido no dia 25 de abril, feriado nacional em Sobral de Montagraço. O cartaz estava composto pelos cavaleiros João Moura Caetano, David Gomes e Paco Vasques, os espadas, o batador espanhol sevilhano Isaú Fernandes, o português Manuel Dias Gomes e o negreiro João Fernandes. Os forcados foram de Lisboa e de Alcochete. E lidaram-se exemplares da ganaderia Vinhas, 2, Paulo Caetano, 1, e 3, da ganaderia dos herdeiros José Francisco Varela Cruz, estes, para a lide a pé. Vamos recentrar-nos naquilo que marcou, de facto, este festival. E aquilo que aconteceu foi verdadeiramente algo de notável, algo raro. Ou seja, os exemplares da ganaderia da nossa região dos herdeiros José Francisco Varela Cruz, de facto, mostraram a sua raça, a sua qualidade, particularmente aquele que foi lidado em quarto lugar, primeiro da série, pelo matador Isaú Fernandes. Se há coisa que os ganaderos procuram, é aquilo, ou tudo aquilo que este toiro demonstrou. Uma qualidade verdadeiramente fantástica. Teve ritmo, teve a cara sempre colocada, vestida nova, repetitiva, acudindo sempre ao toque da muleta que proporcionava o matador de toiros. Enfim, um verdadeiro toiro bravo, um toiro que todos os ganaderos procuram, mas que é extremamente difícil e raro de encontrar. De resto, lembramos-nos de que há muitos anos, quando se fez na Praça Torres de Beja um festival de homenagem ao matador de toiros regense Francisco Mendes, saiu realmente um toiro também da mesma ganaderia, de nome Sabrino, que foi lidado por António Ferreira, que teve qualidades extraordinárias. De resto, o saudoso Ludovino Bacatum, atuou neste festival com Bandarneu, em profissão, escreveu por diversas vezes que para ele aquilo era, digamos, o cúmulo de um toiro bravo. De facto foi, António Ferreira na altura comentou que foi, ou seria até no momento o touro mais importante da sua carreira, e que saía de Beja extremamente feliz e satisfeito. Infelizmente, a genética é o que é, 2 e 2 nem sempre são 4, e o Sabrino não conseguiu transmitir aos seus descendentes toda a sua qualidade, e por isso mesmo pode-se dizer que o seu momento foi o da sua vida. Mas voltemos ao Isaú Fernandes, que é um matador de toiros de um bairro célebre de Sevilha, que é um excelente toureiro, não toureia muito, mas tem muita qualidade, e aproveitou de forma soberba. Ele estava verdadeiramente inebriado com aquilo que estava a acontecer. O público estava completamente entregue e no final obrigou a que o toiro, antes de recolher aos correios, fosse permitido dar duas voltas acompanhado pelos cabrestes em passo lento, agradecendo os aplausos do público que ficou de pé o vitoriado. Obviamente que o matador de toiros foi também muito aplaudido, e o óbvio que aconteceu é que o representante da ganaderia deu volta de acompanhamento
ao Matador de Peixe. Foi o momento alto daquele festival e julgamos que já lá nos enganamos poucos momentos se não repetir ao longo da temporada do nosso país. Dizer também que os outros dois elementos exemplares desta ganaderia, que como se sabe tem um encaixe de Domecq, via Torrestrelo e via Luís Algarra, aliás que é conhecido por matadores de touros dos aficionados do país vizinho, dizer que o Manuel Dias Gomes enfrentou-se também como um animal de excelente qualidade, não tanto como o já sofisticado e eliminado por Enzo Fernandes, mas de qualquer maneira conseguiu realizar uma feira muito agradável. Já o jovem João Fernandes demonstrou que realmente tem qualidades, mas ainda está um pouco verde para se enfrentar com animais de tal qualidade. De resto, é uma norma que os touros dizem, é que se lidar um manso é difícil, lidar um bravo muito mais difícil será. Enfim, foi um momento de alta qualidade e a tauromaquia parecida de muitos e muitos momentos como este. Um grande olé para a ganaderia da nossa região dos Herdeiros, José Francisco Varela Cruz, que ele e o seu pai estejam onde estiverem, seguramente estarão felizes por terem visto aquilo que aconteceu. O outro momento alto do fim de semana passado teve que ver com um festival que se realizou em Alcácer do Sal. Um festival que tinha como objetivo e destino acudir àqueles que foram fortemente atingidos pelas recentes cheias naquela localidade. Um festival em que estavam anunciados e atuaram Rui Fernandes, Diego Ventura, Gilberto Felipe, Felipe Gonçalves, João Ribeiro e Eduardo Fernandes, os Forcados de Montemor e de Lisboa. Os Forcados de Montemor e Lisboa e foram dados exemplares da idade camarada das Ribeiro Teles, Marigo Marcos de Moura, São Marcos, Romão Tenório e Alves Inácio. Dizer que a praça esgotou, aliás, o que era expectável, porque não só o mote que estava na base desta realização, mas também a composição do cartaz. Isto não é estranho, que grandes figuras, particularmente o espanholuso Diego Ventura, muito tivesse contribuído para este facto. Dizer que no final foi apresentado o resultado líquido, que atingiu o valor de 41.613,10, o que é excelente. E a pergunta que nós colocamos é esta: que demais entidades serão mobilizadas para gerar fundos tendentes a minimizar, digamos, a tragédia acontecida? Possivelmente estaremos à espera que os detratores da festa, os inimigos da tauromaquia, esses certamente já terão muita coisa preparada para colaborar com os desvalidos dos acontecimentos. Dizer, portanto, que não nos surpreende o facto que a lotação estivesse completamente preenchida e o espetáculo teve momentos de elevado nível artístico, sobretudo por Diego Ventura. Ele que é um toureiro que não brinca em serviço, é um toureiro que, como se costuma dizer, toureia, e para se torear temos que estar perto dos toureiros, é o que dizem os cânones e é o que praticam os grandes toureiros. Portanto, há que estar perto do toureiro para o que der torear. Isto é pisar nos terrenos, é o óbvio, houve emoção, houve vibração, porque Diego Ventura é de facto um resumidor extraordinário. Acabou por rematar a sua lide com o ferro de violino, isto de palma. Outro dos triunfadores, logo a seguir, do nosso ponto de vista, foi Eduardo Fernandes. Eduardo Fernandes, como se sabe, é sobrinho de Rui Fernandes, um jovem que no nosso país é praticador e praticante, e no país vizinho é resumidor de alternativa.
e no seu país, mostrou uma vez mais que está muito acima do que aquilo que cá existe, infelizmente, onde vemos. Está muito rodado, está muito toiado, e isso dá-lhe um estaleque muito diferente para ele de atuar muitas vezes ao lado do seu tio e do próprio Diego Ventura. Isso realmente faz toda a diferença. Outro triunfo importante foi do Rui Fernandes, ele que, enfim, fica um pouco condicionado pelos êxitos anteriores, mas de qualquer maneira teve uma atuação de grande mérito. Poderemos dizer, e alguns dizem que a sua figura esguia alto, talvez não o ajude a termos fisionómicos, mas é um grande torero. Isso, ninguém tem dúvida. Por alguma razão, ele atua muitas vezes ao lado de Diego Ventura, abrindo as corridas onde atuam. Gilberto Felipe é um torero veterano, um torero que tem o seu estilo próprio, não andou mal e voltou a praticar aquilo que nós já dissemos aqui, não gostamos de ver. Isto é, em determinado ponto da lide, partir à cabeçada do cavalo. Não gostamos de ver, pois os cavalos têm cabeçada por alguma razão. É mal comparado, era a mesma coisa que o cavaleiro despir a casaca e terminar a lide em colete. Enfim, não se trata de um populismo da festa, mas trata-se assim, da verdadeira realidade e das coisas serem feitas como são, como devem ser feitas. Filipe Gonçalves é um toureiro que atua como costuma atuar, um toureiro muito comunicativo, muito vibrante, alterna coisas boas com outras de menor qualidade, enfim. E como costuma fazer, terminou com um par de bandeirista. Já jogou João Telos, não foi feliz porque teve o seu primeiro toureiro substituído e o sobreiro que teve que enfrentar. Teve pouca qualidade, não que permite exatamente o ver gerir. Aliás, a própria vergonha toureira mostrou que não devia dar volta e não deu. Nas pegas, por Montemor, Ricardo Batista II, Manuel Carolina III e Miguel Cecílio II. Por Lisboa, Luís Miguel Sobral II, Miguel Nascimento a terceira e Miguel Braga também a terceira. No fundo, dizer que, para rematar esta pequena resenha, que se tratou de uma corrida importante, uma corrida que vai marcar certamente a temporada, outras se vão seguir, mas na realidade aquilo que se passou foi muito bom, particularmente repetimos, o êxito económico obtido e, sobretudo, marcar um ponto importante a favor da tauromaquia. Isto, ou seja, a tauromaquia, uma vez mais, vive presente quando os portugueses realmente precisavam dela. Vamos ver o que acontecerá com outras artes, chamamos-lhe assim, que realmente estarão disponíveis também para utilizar os seus argumentos, ajudando quem precisa. Vamos aguardar. Notícia também, vindo do lado da fronteira, tem que ver com o encerramento da Feira de Sevilha. Nós que assistimos a todas as corridas que ali se realizaram, através dos dois canais que proporcionaram realmente aquele acontecimento, dizer que não se verificaram grandes ou êxitos sonantes. Vimos o Borges Jiménez, que por duas ocasiões falhou a porta do país, o excesso talvez de ambição ou, enfim, o facto de o seu sistema nervoso não lhe ter transmitido a tranquilidade suficiente para que uma sorte suprema, a sorte de encerramento das feiras, ela fosse verdadeiramente culminada. Podia-se já dizer que o Torres terá sido frustrado, mas de qualquer maneira, duas, quatro feiras de verdadeira entrega. Outra situação verificada foi com o Manuel José El Cid, que apenas toreou uma tarde e que, pelo que fez, merecia mais do que suficiente o prémio de uma orelha.
no fundo, dizer que, do nosso ponto de vista, houve 3-4 toureiros que merecem ser sublinhados como os grandes triunfadores. Desde logo, 2 daqueles foram acolhidos. Estamos a falar de Mora de La Puebla, que numa das suas corridas corta 2 orelhas e na última apresentação, não pode concluir, passa para a corrida que já referimos. E o outro foi Roca Rei, esse que cortou também 2 orelhas, precisamente no touro que eu diria acolher já depois de ter estocado em cima. Dizer que Daniel Luque foi outro dos teus que esteve no Primo Superior. Não esquecer também que Manuel Escribano, um bandalheiro consumado, um lidador de milhas bem conhecido, que acabaria por cortar uma orelha precisamente nessa corrida de milhas. Enfim, isto no plano geral, do nosso ponto de vista, aquilo que se passou. Dizer que encerrada a feira de Sevilha, na passada sexta-feira, portanto, iniciou-se não a feira de Santidismo, mas sim a feira da comunidade madrilena, sexta, sábado e domingo. E no próximo dia 8 de maio, inicia-se então a feira talina mais importante do mundo. Serão 20 muitos espetáculos. Dizer que Portugal estará apresentado no próximo dia 12 de maio, numa novilhada em Tomás Bastos, alternará com os jovens novilhas também de Monsenhorina e Álvaro Serrano, perante a Divisa Monte Alto, e que no dia 30 de maio, na segunda corrida do regimento, o programa apresenta 2, será ligado um corretor da Gana Vida Maria Guilmar Cortes de Moura, é um cavaleiro português, Rui Fernandes, é o regimentador espanhol Luso de Aventura, e pela regimentadora francesa Leia Vicente. Neste momento não temos ainda conhecimento exato sobre as transmissões televisivas que irão ocorrer, mas certamente que na próxima edição poderemos adiantar já algo sobre esta matéria. Dizer também que no plano nacional quanto a corridas que se vão realizar proximamente, hoje domingo, Vila Franca abrirá as suas portas para dar lugar ao concurso de ganaderias. São atuantes Manuel Rebenteles, António Prates e Cristão Rebenteles, Focados Santarém Vila Franca e os todos em concurso, tem a ganaderia de Oliveira Irmãos, Val Sorraia, Canas Viguru, Sonar de Andrade, Cunhal Patrício e Fernando Palha. Dizer também que no próximo dia 9, em Garvão, por ocasião da sua feira, corrida de touros mista, e Rochinó, Ana Batista e Filipe Gonçalves serão os cavaleiros de companhia eterna. Os forcados Vila Franca e de Beja, o Espada será o Joaquim Ribeiro Cuque e os toiros Elidar, que pertencem à ganaderia local de Santa Ana. A ganaderia pertence a do cavaleiro retirado Tito Semedo. Também para dia 9 de maio em Monte Moro Novo, uma corrida de toiros, terra de cavaleiros, composta por Francisco Palha, Lírio Chinó Júnior e António Prates. Os forjados de Santarém de Monte Moro, que entre si disputaram um prémio chamado Prémio da Barra de Ouro. As ganaderias. A ganaderia Lidar será de Fonte Embro. No dia seguinte, no dia de domingo, dia 10, às 17 horas, em Salvaterra de Magos, corrida denominada do Tomate, Luís Rochinó, Francisco Paiva e António Teles Filho, os cavaleiros anunciados, por causa de Lisboa e de Vila Franca, e as ganaderias em concurso pertencem às ganaderias Fernando Palha, Manuel Veiga, José Dias, Lima Cabral, Foro do Norte e Foro do Almeida. Igualmente, para dia 10, em Alpalhão, uma novilhada mista, e aqui temos que apoiar a juventude, porque eles são, sem dúvida, no futuro da festa. De resto, como em todas as áreas do nosso país, a cavalo Mariana Avó e João Gregório de Oliveira, os novilheiros João Fernandes, Eduardo Chibanga, Rodrigo Souza, os forcados de São Porto Alegre, e vivam-se exemplares das ganaderias de Palha, Vinhas, Oliveira Irmão, Provence, Paulo F. Felipe e Fontainebleau. Dizer também
18 para dia 17, Évora abrirá novamente as suas portas para dar lugar à 56ª edição do concurso de ganaderias. De resto, o único e o mais antigo do nosso país. E o Rocinol Miguel Moura e Cristão Teles de Queiroz, são os cavaleiros anunciados. As ganaderias Branco Núncio, António Silva Marido e Marcos de Moura Pafanha, Santa Maria. Os mercados são de Évora e de Santarém. Também referir que no dia 24 de maio, por ocasião de sexta-feira do mês de maio, a Moita do Ribatejo irá dar o seu primeiro espetáculo do ano. João Moura Caetano, Miguel Moura e António Teles Filho são os cavaleiros anunciados, os mercados de Alcochete e Aposento da Moita, e lidam-se exemplares da ganaderia de Cunhal Patrício. Enfim, o amigo aficionado terá imensas possibilidades para escolher, inclusive para além daqueles que referimos, dizer que no dia 14 de maio, corrida tradicional do dia da Ascensão na Chamusca, São Salgueiro da Costa, Tristão Ribeiro Teles e Vasco Veiga, este ainda que é um empaticante, os forcados são os dois grupos da Chamusca, os amadores e do Aposento, e lidam-se Oliveira e Irmãos. E agora sim, as nossas despedidas. Dizer que Palmas e Olés continua a ser resultado de trabalho de uma equipa coordenada por Fernando Batista, que também apresentou, e que, como habitualmente, teve os cuidados técnicos do José António. Então, estamos gratos por terem estado connosco, esperamos tê-los de volta de hoje, 8 dias. Então, até lá e boa tarde.

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5: Conferimos toda a atualidade na Rádio Pax com atenções centradas na 42ª edição da OVI Beja.
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5: A 42ª edição da OVI Beja fecha hoje as portas no Parque de Feiras e Exposições Manuel de Castro e Brito, em Beja. À semelhança das edições anteriores, milhares de pessoas visitaram aquela que é apontada como uma das maiores feiras agrícolas do país. Esta edição fica marcada, entre outras matérias, pela realização da reunião de Conselho de Ministros na feira. O Governo veio a Beja anunciar que a estação da CP terá 3 novas automotoras para o trajeto entre Beja e Casa Branca a partir de janeiro do próximo ano. A par de apoios para o setor agrícola, o Governo garantiu também a realização do estudo e o lançamento do concurso público para a conclusão da A26 ligação a Beja nesta legislatura. Foram também assegurados os 60 milhões de euros em falta para a eletrificação da linha ferroviária Beja-Casa Branca. A Rádio Pax continua a acompanhar esta edição da OVI Beja. A Câmara Municipal de Almodóvar está no OVI Beja este ano a promover a Rota dos Saberes e Sabores do Medronho. Trata-se de uma iniciativa dedicada à valorização dos produtos endógenos daquele concelho, com ênfase para o medronho da Serra. A autarquia proporcionou nesta OVI Beja provas de vinho do concelho, aguardente de medronho e mel. A presença no OVI Beja assume-se, segundo o município, como uma oportunidade estratégica de promoção do território, dos seus produtos e da sua identidade cultural, reforçando a visibilidade de Almodóvar num dos maiores certames do setor agroalimentar e rural do país. A Associação dos Moradores do Centro Histórico de Mértola está a promover a enxertia de laranjeiras doces nas árvores existentes na Praça Luís de Camões. Esta iniciativa tem como principal objetivo a valorização do património arbóreo urbano e a preservação de práticas agrícolas tradicionais, nomeadamente a técnica de enxertia, que permite melhorar a qualidade e a produtividade das árvores, assegurando simultaneamente a sua vitalidade vitalidade e longevidade. A intervenção é realizada em duas fases. A primeira fase corresponde à poda das árvores e teve lugar este fim de semana. A segunda fase, dedicada à enxertia propriamente dita, está prevista para o próximo ano. A ação incide sobre as laranjeiras já existentes na praça, que serão posteriormente enxertadas com variedades de laranja doce mais adequadas ao consumo e com maior interesse para a comunidade local e visitantes. Para além do benefício agrícola, esta iniciativa contribui também para uma valorização estética e identitária daquele espaço público emblemático da Vila de Mértola, sublinha a associação. A Confederação dos Agricultores de Portugal, CAP, tem abertas candidaturas ao Concurso Nacional de Jovens Agricultores 2026. A iniciativa visa reconhecer e promover os melhores projetos agrícolas desenvolvidos por jovens em Portugal. Este concurso tem como objetivo, de acordo com o CAP, reforçar a importância da renovação geracional no setor agrícola, dando visibilidade a projetos inovadores, sustentáveis e geradores de valor económico e social para os territórios rurais. As candidaturas são gratuitas e devem ser submetidas em formato digital até ao dia 2 de junho. O vencedor será anunciado no dia 8 de junho. A Câmara de Mértola anuncia que o Festival do Peixe do Rio, agendado para os dias 23 e 24 de maio no Pumarão, Conselho de Mértola, apresenta como ponto alto o concerto de Fernando Daniel, sábado, dia 23 de maio. Fernando Daniel sobe ao palco do Festival do Peixe do Rio para um concerto de entrada livre, prometendo uma noite de grande animação num cenário único junto ao Rio Guadiana. O Festival do Peixe do Rio é apontado como um evento de referência na valorização da gastronomia e das tradições ribeirinhas do Conselho de Mértola e alia a promoção dos produtos locais à animação musical e cultural. A Câmara Municipal de Mértola convida toda a população e visitantes a marcarem presença no Pumarão e a desfrutarem do espetáculo. E é tudo neste jornal. Em especial para si que nos acompanha, deixo os votos de um ótimo domingo.
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13 horas. 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

0: 14 horas.
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4: Às 6 horas.
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0: distância de um clique.
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0: 17 horas.
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0: 18 horas.
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1: A 42ª edição do Ouvibeja fecha hoje as portas no Parque de Feiras e Exposições Manuel de Castro e Brito, em Beja. À semelhança das edições anteriores, milhares de pessoas visitaram aquela que é apontada como uma das maiores feiras agrícolas do país. Esta edição fica marcada, entre outras matérias, pela realização da reunião de Conselho de Ministros na feira. O Governo veio a Beja anunciar que a estação da CP terá 3 novas automotoras para o trajeto entre Beja e Casa Branca a partir de janeiro do próximo ano. A par de apoios para o setor agrícola, o Governo garantiu também a realização do estudo e o lançamento do concurso público para a conclusão da A26 ligação a Beja nesta legislatura. Foram também assegurados os 60 milhões de euros em falta para a eletrificação da linha ferroviária Beja-Casa Branca. A Rádio Pax continua a acompanhar esta edição da Ouvibeja. A Câmara Municipal de Almodóvar está no Ouvibeja este ano a promover a Rota dos Saberes e Sabores do Medronho. Trata-se de uma iniciativa dedicada à valorização dos produtos endógenos daquele concelho, com ênfase para o medronho da Serra. A autarquia proporcionou nesta Ouvibeja provas de vinho do concelho, aguardente de medronho e mel. A presença no Ouvibeja assume-se, segundo o município, como uma oportunidade estratégica de promoção do território, dos seus produtos e da sua identidade cultural, reforçando a visibilidade de Almodóvar num dos maiores certames do setor agroalimentar e rural do país. A Associação dos Moradores do Centro Histórico de Mértola está a promover a enxertia de laranjeiras doces nas árvores existentes na Praça Luís de Camões. Esta iniciativa tem como principal objetivo a valorização do património arbóreo urbano e a preservação de práticas agrícolas tradicionais, nomeadamente a técnica de enxertia, que permite melhorar a qualidade e a produtividade das árvores, assegurando simultaneamente a sua vitalidade e longevidade. A intervenção é realizada em 2 fases. A primeira fase corresponde à poda das árvores e teve lugar este fim de semana. A segunda fase, dedicada à enxertia propriamente dita, está prevista para o próximo ano. A ação incide sobre as laranjeiras já existentes na praça, que serão posteriormente enxertadas com variedades de laranja doce mais adequadas ao consumo e com maior interesse para a comunidade local e visitantes. Para além do benefício agrícola, esta iniciativa contribui também para uma valorização estética e identitária daquele espaço público emblemático da Vila de Mértola, sublinha a associação. A Confederação dos Agricultores de Portugal, CAP, tem abertas candidaturas ao Concurso Nacional de Jovens Agricultores 2026. A iniciativa visa reconhecer e promover os melhores projetos agrícolas desenvolvidos por jovens em Portugal. Este concurso tem como objetivo, de acordo com o CAP, reforçar a importância da renovação geracional no setor agrícola, dando visibilidade a projetos inovadores, sustentáveis e geradores de valor económico e social para os territórios rurais. As candidaturas são gratuitas e devem ser submetidas em formato digital até ao dia 2 de junho. O vencedor será anunciado no dia 8 de junho. A Câmara de Mértola anuncia que o Festival do Peixe do Rio, agendado para os dias 23 e 24 de maio no Pumarão, Conselho de Mértola, apresenta como ponto alto o concerto de Fernando Daniel, sábado, dia 23 de maio. Fernando Daniel sobe ao palco do Festival do Peixe do Rio para um concerto de entrada livre, prometendo uma noite de grande animação num cenário único junto ao Rio Guadiana. O Festival do Peixe do Rio é apontado como como um evento de referência na valorização da gastronomia e das tradições ribeirinhas do concelho de Mértola e alia a promoção dos produtos locais à animação musical e cultural. A Câmara Municipal de Mértola convida toda a população e visitantes a marcarem presença no Pomarão e a desfrutarem do espetáculo. E é tudo neste jornal. Em especial para si que nos acompanha, deixo os votos de um ótimo domingo.
0: 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Informação sem hora marcada.

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Sejam bem-vindos a mais uma edição de Palmas e Olés, edição do dia 3 de maio, que vai ficar marcada por dois acontecimentos verificados no fim de semana passado. Estamos a referir-nos ao Festival de Sábado realizado no Brau de Montagraço, Festival Misto, e à Corrida de Beneficência levada a efeito no passado domingo em Alcácer do Sal. Dizer ainda que esta edição de Palmas e Olés está a ser gravada na passada quinta-feira de manhã, o que naturalmente nos impede fazer qualquer referência àquilo que aconteceu ou não na Praça de Torres José Varela Cruz no 1 de maio, ou seja, a corrida Ovibeja 2026. Falemos então do acontecido no dia 25 de abril, feriado nacional em Sobral de Montagraço. O cartaz estava composto pelos cavaleiros João Moura Caetano, David Gomes e Paco Vasques, as espadas o batador espanhol sevilhano Isão Fernandes, o português Manuel Dias Gomes e o noveleiro João Fernandes. Os forcados foram de Lisboa e de Alcochete. Realizaram-se exemplares da ganaderia Vinhas, 2, Alcaetano, 1, e 3 da ganaderia dos herdeiros José Francisco Varela Cruz, estes, para a lide a pé. Vamos centrar-nos naquilo que marcou, de facto, este festival. E aquilo que aconteceu foi verdadeiramente algo de notável, algo raro. Ou seja, os exemplares da ganaderia da nossa região dos herdeiros José Francisco Varela Cruz, de facto, mostraram a sua raça, a sua qualidade, particularmente aquele que foi lidado em quarto lugar, primeiro da série, pelo matador Isaú Fernandes. Se há coisa que os ganaderos procuram, é aquilo, ou tudo aquilo que este toiro demonstrou. Uma qualidade verdadeiramente fantástica. Teve ritmo, teve a cara sempre colocada, uma vestida nobre, repetitiva, acudindo sempre ao toque da muleta que proporcionava uma das opções. Enfim, um verdadeiro toiro bravo. Um toiro que todos os ganaderos procuram, mas que é extremamente difícil e raro de encontrar. De resto, lembramos de que há muitos anos, quando se fez na Praça Torres de Beja um festival de homenagem ao matador de toiros Gense Francisco Mendes, saiu realmente um toiro também da mesma ganaderia, de nome Sabrino, que foi cuidado por António Ferreira, que teve qualidades extraordinárias. De resto, o saudoso Ludovino Bacatum, atuou neste festival com Bandarneio, um profissional, escreveu por diversas vezes que para ele aquilo era, digamos, o cúmulo de um toiro bravo. De facto foi, António Ferreira na altura comentou que foi, ou seria até no momento, o toiro mais importante da sua carreira e que saía de Beja extremamente feliz e satisfeito. Infelizmente, a genética é o que é, 2 e 2 nem sempre são 4, e o Sabrino não conseguiu transmitir aos seus descendentes toda a sua qualidade e por isso mesmo pode-se dizer que o seu momento foi o da sua vida. Mas voltemos ao Isaú Fernandes, que é um matador de toiros de um bairro célebre de Sevilha, que é um excelente toureiro, não toureia muito, mas tem muita qualidade e aproveitou de forma soberba. Ele estava verdadeiramente inebriado com aquilo que estava a acontecer. O público estava completamente entregue e no final obrigou a que o toiro, antes de recolher aos corrais, fosse permitido dar 2 voltas acompanhado pelos cabrestes em passo lento, agradecendo os aplausos do público que de pé o vitoriava. Obviamente que o matador de toiros foi também muito aplaudido e o óbvio que aconteceu é que o representante da ganaderia deu volta de acompanhamento
ao Matador de Trânsito. Foi o momento alto daquele festival, e julgamos que, já lá nos enganemos, ou que momentos se não repetir ao longo da temporada do nosso país. Dizer também que os outros dois exemplares desta ganaderia, que como se sabe tem um encaixe de Domecq, via Torrestrel e via Luís Algarra, aliás que é conhecido por matadores de toiros e dos aficionados do país vizinho, dizer que o Manuel Dias Gomes enfrentou-se também como um animal de excelente qualidade, não tanto como o já citado e eliminado por Isidro Fernandes, mas de qualquer maneira conseguiu realizar uma feira muito agradável. Já o jovem João Fernandes demonstrou que realmente tem qualidades, mas ainda está um pouco verde para se enfrentar com animais de tal qualidade. De resto, é uma norma que os touros dizem, é que se lidar um manso é difícil, lidar um bravo muito mais difícil será. Enfim, foi um momento de alta qualidade e a tauromaquia parecida de muitos e muitos momentos como este. Um grande olé para a ganaderia da nossa região dos herdeiros José Francisco Varela Cruz, que ele e seu pai, estejam onde estiverem, seguramente estarão felizes por terem visto aquilo que aconteceu. Um outro momento alto do fim de semana passado teve que ver com um festival que se realizou em Alcácer do Sal. Um festival que tinha como objetivo e destino acudir àqueles que foram fortemente atingidos pelas recentes cheias naquela localidade. Um festival em que estavam anunciados e atuaram Rui Fernandes, Diego Ventura, Gilberto Felipe, Felipe Gonçalves, João Ribeiro Teles e Eduardo Fernandes, os Forcados de Montemor e de Lisboa. Os Forcados de Montemor e de Lisboa, e foram dados exemplares de idade camarada de Davi Ribeiro Teles, Maria Guimar Costa de Moura, São Marcos, Romão Tenório e Alves Inácio. Dizer que a praça esgotou, aliás, o que era expectável, porque não só o mote que estava na base desta realização, mas também a composição do cartaz. Isto não é estranho, que grandes figuras, particularmente o espanholoso Diego Ventura, muito tivesse contribuído para este facto. Dizer que no final foi apresentado o resultado líquido, que atingiu o valor de 41.613.10 cêntimos, o que é excelente. E a pergunta que nós colocamos é esta: que demais entidades serão mobilizadas para gerar fundos tendentes a minimizar, digamos, a tragédia acontecida? Possivelmente estaremos à espera que os detratores da festa, os inimigos da tauromaquia, esses certamente já terão muita coisa preparada para colaborar com os desvalidos dos acontecimentos. Dizer, portanto, que não nos surpreende o facto que a lotação estivesse completamente preenchida e o espetáculo teve momentos de elevado nível artístico, sobretudo por Diego Ventura. Ele que é um toureiro que não brinca em serviço, é um toureiro que, como se costuma dizer, toureia, e para se torear temos que estar perto dos toureiros, é o que dizem os cânones e é o que praticam os grandes toureiros. Portanto, há que estar perto do toureiro para o que deve torear. Isto é pisar nos terrenos, é o óbvio. Houve emoção, houve vibração, porque Diego Ventura, de facto, um resumidor extraordinário, acabou por rematar a sua lida com o ferro de violino, isto de pau. Outro dos triunfadores, logo a seguir, do nosso ponto de vista, foi Eduardo Fernandes. Eduardo Fernandes, como se sabe, é sobrinho de Rui Fernandes, um jovem que no nosso país é praticador e praticante, e no país vizinho é resumidor de alternativa.
e no seu país, mostrou uma vez mais que está muito acima do que aquilo que por cá existe, infelizmente, no exemplo. Está muito rodado, está muito toiado, e isso dá-lhe um aspecto muito diferencial de atuar muitas vezes ao lado do seu tio e do próprio Diego Ventura. Isso realmente faz toda a diferença. Outro triunfo importante foi do Rui Fernandes, em que, enfim, fica um pouco condicionado pelos êxitos anteriores, mas de qualquer maneira teve uma atuação de grande mérito. Poderemos dizer, e alguns dizem que a sua figura esguia alto, talvez não o ajude a termos fisionómicos, mas é um grande torero. Isso ninguém tem dúvida. Por alguma razão, ele atua muitas vezes ao lado de Diego Ventura, abrindo as corridas onde atuam. Gilberto Felipe é um torero veterano, um torero que tem o seu estilo próprio, não andou mal e voltou a praticar aquilo que nós já dissemos aqui, não gostamos de ver. Isto é, em determinado ponto da lide, partir à cabeçada do cavalo. Não gostamos de ver, pois os cavalos têm cabeçada por alguma razão. É mal comparado, era a mesma coisa que o cavaleiro despir a casaca e terminar a lide em colete. Enfim, não se trata de um populismo da festa, mas trata-se assim da verdadeira realidade e das coisas serem feitas como são, como devem ser feitas. Filipe Gonçalves é um toureiro que atua como costuma atuar, um toureiro muito comunicativo, muito vibrante, alterna coisas boas com outras de menor qualidade, enfim. E como costuma fazer, terminou com um par de bandeirista. Já João Teles não foi feliz porque viveu o seu primeiro toureiro substituído e o sobreiro que teve que enfrentar. Teve pouca qualidade, não lhe permitiu exatamente o mérito de gerir. Aliás, a própria vergonha toureira mostrou que não devia dar a volta e não deu. Nas pegas, por Montemor, Ricardo Batista II, Manuel Carolina III e Miguel Cecílio II. Por Lisboa, Luís Miguel Sobral II, Miguel Nascimento a terceira e Miguel Braga também a terceira. No fundo, dizer que, para rematar esta pequena resenha, que se tratou de uma corrida importante, uma corrida que vai marcar certamente a temporada, outras se vão seguir, mas na realidade aquilo que se passou foi muito bom, particularmente repetimos, o êxito económico obtido e sobretudo marcar um ponto importante a favor da tauromaquia, ou seja, a tauromaquia uma vez mais vive presente quando os portugueses realmente precisavam dela. Vamos ver o que acontecerá com outras artes, chamamos-lhe assim, realmente estarão disponíveis também para utilizar os seus argumentos ajudando quem precisa. Vamos aguardar. Notícia também vindo do lado da fronteira tem que ver com o encerramento da feira de Sevilha. Nós que assistimos a todas as corridas que ali se realizaram através dos dois canais que patrocinaram realmente aquele acontecimento, dizer que não se verificaram grandes ou êxitos sonantes. Vimos Borges Jiménez, que por duas ocasiões falhou a porta do país, o excesso talvez de ambição ou, enfim, de facto, o seu sistema nervoso não lhe ter transmitido a tranquilidade suficiente para que uma sorte suprema, a sorte de acerramento das faenas, ela fosse verdadeiramente culminada. Pudesse já dizer que o Torino terá sido frustrado, mas de qualquer maneira, duas, quatro faenas de verdadeira entrega. Outra situação verificada foi com o Manuel José Alcide, que apenas toreou uma tarde e que, pelo que fez, merecia mais do que suficiente o prémio de uma orelha.
no fundo, dizer que, do nosso ponto de vista, houve 3, 4 toreiros que merecem ser sublinhados como os grandes triunfadores. Desde logo, 2 daqueles foram acolhidos. Estamos a falar de Mora de La Puebla, que numa das suas corridas corta 2 orelhas e na última apresentação, não pode concluir, passa para a corrida que já referimos. E o outro foi Roca Rei, esse que cortou também 2 orelhas, precisamente no touro de circo, que iria acolher já depois de ter estocado em cima. Dizer que Daniel Luque foi outro dos teus que esteve no Pino Superior. Não esquecer também que Manuel Escribano, um bandalheiro consumado, um lidador de milhas bem conhecido, que acabaria por cortar uma orelha precisamente nessa corrida de milhas. Enfim, isto no plano geral, do nosso ponto de vista, é aquilo que se passou. Dizer que encerrada a feira de Sevilha, na passada sexta-feira, portanto, iniciou-se não a Feira de Santo Egídio, mas sim a Feira da Comunidade Madalena, este sábado e domingo. E no próximo dia, 8 de maio, inicia-se então a feira talina mais importante do mundo. Serão 20 e 20 espetáculos. Dizer que Portugal estará apresentado no próximo dia 12 de maio, numa novilhada em Tomás Bastos. Ao trabalhar com os jovens noveleses também de Monsenhorinha e Álvaro Serrano, perante a Divisa de Monte Alto, e que no dia 30 de maio, na segunda corrida do regimento, o programa apresenta 2, será ligado um corretor da ganadoria Maria Guilmar Cortes de Moura, é um cavaleiro português Rui Fernandes, é o regimentador espanhol Luso Diego Ventura e pela regimentadora francesa Leia Vicens. Neste momento não temos ainda conhecimento exato sobre as transmissões televisivas que irão ocorrer, mas certamente que na próxima edição poderemos adiantar já algo sobre esta matéria. Dizer também, no plano nacional, quanto a corridas que se vão realizar proximamente, hoje, domingo, a Vila Franca abrirá as suas portas para dar lugar ao concurso de ganaderias. São atuantes Manuel Ribeiro Teles, António Prates e Cristão Ribeiro Teles, Forcados Santarém Vila Franca e os todos em concurso têm a ganaderia de Oliveira Irmãos, Val Sorraia, Canas Viguru, Sónia de Andrade, Cunhal Patrício e Fernando Palha. Dizer também que no próximo dia 9 em Garvão, por ocasião da sua feira, corrida de toureiros mista. Em Rochinol, Ana Batista e Filipe Gonçalves serão os cavaleiros com companhia eterna. Os forcados Vila Franca e de Beja, o Espada será o Joaquim Ribeiro Cuque e os toiros Elidar, que pertencem à ganaderia local de Santa Ana. A ganaderia pertence do cavaleiro retirado Tito Semedo. Também para dia 9 de maio em Monte Moro Novo, uma corrida de toiros, terra de cavaleiros, composta por Francisco Palha, Igor Chinov Júnior e António Prates. Os forjados de Santarém de Monte Moro, que entre si disputaram um prémio chamado Prémio da Barra de Ouro. A ganaderia Olidar será de Fonte Tembro. No dia seguinte, no dia de domingo, dia 10, às 17 horas, em Salvaterra de Magos, corrida denominada do Tomate, Luís Rochinol, Francisco Paiva e António Teles Filho, os cavaleiros anunciados, os casos de Lisboa e de Vila Franca, e as ganaderias em concurso que pertencem às ganaderias Fernando Palha, Manuel Veiga, José Dias, Lima Cabral, Ordonofre e Foro do Almeida. Igualmente, para dia 10, em Alpalhão, uma novilhada mista, e aqui temos que apoiar a juventude, porque eles são, sem dúvida, no futuro da festa, de resto, como em todas as áreas do nosso país. A cavalo Mariana Avó e João Gregório de Oliveira, os novilheiros João Fernandes, Eduardo Chibanga, Rodrigo Souza, os forcados são de Porto Alegre, e vivam-se exemplares das ganaderias de Palha, Vinhas, Oliveira Irmão, Prudêncio, Paulo F. Felipe e Fontembro. Dizer também
que para dia 17 Évora abrirá novamente as suas portas para dar lugar à 56ª edição do concurso de ganaderias, de resto o único e o mais antigo do nosso país. O Sr. Rocinão Miguel Moura e Cristão Teles de Queiroz são os cavaleiros anunciados. As ganaderias Branco Núncio, António Silva, Maria de Mar Cortes de Moura, Pafanha, Santa Maria, os mercados são de Évora e de Santarém. Também referir que no dia 24 de maio, por ocasião de sexta-feira do mês de maio, a Moita do Ribatejo irá dar o seu primeiro espetáculo do ano. João Moura Caetano, Miguel Moura e António Teles Filho são os cavaleiros anunciados, os mercados de Alcochete e Aposento da Moita, e lidam-se exemplares da ganaderia de Cunhal Patrício. Enfim, o amigo aficionado terá imensas possibilidades para escolher, inclusive para além daqueles que referimos, dizer que no dia 14 de maio, corrida tradicional do dia da Ascensão na Chamusca, São Salgueiro da Costa, Tristão Ribeiro Teles e Vasco Veiga, este ainda que eu nem praticando, os forcados são os dois grupos da Chamusca, os Amadores e o do Aposento, e lidam-se Oliveira e Irmãos. E agora sim, as nossas despedidas, dizer que Palmas e Olés continuam a ser o resultado do trabalho de uma equipa coordenada por Fernando Batista, que também apresentou, e que, como habitualmente, teve os cuidados técnicos do José António. Então, estamos gratos por terem estado connosco, esperamos tê-los de volta de hoje, 8 dias. Então, até lá e boa tarde.

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